0: mais uma paradinha rápida, mais um breakzinho pra gente ir ali e voltar rapidamente, trazer mais música. Estou preparando aqui já mais algumas pra tocar daqui a pouquinho. Segura aí que eu volto já.
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0: 21 horas e 35 minutos.
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0: Com certeza você tá feliz e a gente também. Estamos juntos por aqui, eu, BJ, e você no programa Linha do Tempo, e vamos curtir mais músicas.

0: Linha do Tempo faz mais uma paradinha rápida e a gente volta já já.
1: Vinte e duas horas e dois minutos.

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0: o programa Linha do Tempo fica por aqui. A gente volta a se encontrar. Um abraço para todos e até a próxima.
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2: Vinte e duas horas e 31 minutos.

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2: Essa é a maneira Love Songs de ser. Começando, Love Songs, uma ótima noite para você. E olha, hoje eu gostaria de abrir o programa perguntando como que foi o seu dia, a sua vida. Você já parou para agradecer hoje? Todos os dias é uma nova chance para você agradecer. E se daqui a algumas horas nós vamos virar para um novo dia, já que nós estamos na noite, creia de que você tem mais uma chance de ser feliz e de tudo dar certo na tua vida. Pense nisso. Love Songs começando, o ponto de encontro de corações apaixonados. E olha, quando a gente fala em corações, da irmã para o irmão, da mãe para o filho, e não só também da esposa

pro esposo, do namorado pra namorada, mas tudo que envolve amor envolve love songs. Love songs começando, iniciando muito bem.

0: olha, eu te recomendo ficar por aqui. Daqui a pouquinho tem mais canções do jeito Love Songs de ser. Daqui a pouco tem mais.
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3: 23 horas e 36 minutos.
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0: Eu te falei, seria rápido demais. Love Songs está de volta no seu rádio. E olha, eu gostaria de dizer que sempre por trás de uma grande pessoa há uma grande confiança. Você está confiando em você, seja na sua vida profissional, sentimental, não importa. Você está confiando de fato no seu casamento, no seu romance, na sua empresa, no trabalho que você está fazendo? Olha, se você não confiar, é impossível dar certo. A primeira pessoa a acreditar tem de ser você. Love Songs, continuando, tem mais.

E para você que teve um dia incrível, a noite será melhor ainda. E sempre com a companhia de Love Songs. Aquele programa que você ama, que você gosta de ouvir, seja sozinho ou muito bem acompanhado, é sempre um prazer te fazer companhia. Daqui a pouquinho, tem mais.

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1: Zero hora e 32 minutos.
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1: Zero hora, 55 minutos.
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3: 1 hora e 15 minutos.
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0: 1:36.
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1: Uma hora e 59 minutos.
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0: 2 horas e 20 minutos.
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3: 2 horas e 42 minutos.

0: 6:05.
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0: 3:27.
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1: 3 horas e 49 minutos.
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0: 4:12.
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0: 4:33.
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2: Quatro horas e 54 minutos.
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0: horas e 18 minutos.
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0: 5:37.
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1: Olá, tudo bem? Tudo certo? Em nome do Pai que me criou, em nome do Filho que me resgatou, em nome do Espírito Santo que me santificou, divina vontade, reina na minha vontade. Minha mamãe, eu te amo e tu me amas, dá-me um gole da vontade divina para a minha alma. Dá-me tua bênção para que eu faça todas as minhas ações sobre os vossos olhos maternais. Amém. Vinde, Espírito Santo, vinde por meio da poderosa intercessão. Imaculado Coração de Maria, vossa amantíssima esposa do amantíssimo Coração de São José. Suprema Majestade, venha a sua divina vontade, em nome de todos, apresentar o programa Hora da Família.
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Senhor esteja convosco, Ele está no meio de nós. Proclamação do Evangelho de Jesus Cristo, segundo São Mateus. Glória a vós, Senhor. Naquele tempo, Pedro aproximou-se de Jesus e perguntou: Senhor, quantas vezes devo perdoar se o meu irmão pecar contra mim? Até 7 vezes? Jesus respondeu: Não te digo até 7 vezes, mas até 70 vezes 7. 7. Porque o reino dos céus é como um rei que resolveu acertar as contas com seus empregados. Quando começou o acerto, trouxeram-lhe o que lhe devia uma enorme fortuna. Como a empregada não tivesse com quem pagar, o patrão mandou que fosse vendido como escravo, junto com a mulher e os filhos e tudo o que possuía, para que pagasse a dívida. O empregado, porém, caiu aos pés do patrão e, prostrado, suplicava: Dá-me um prazo e eu te pagarei tudo. Diante disso, o patrão teve compaixão, soltou o empregado e perdoou-lhe a dívida. Ao sair dali, aquele empregado encontrou um dos seus companheiros que lhe devia apenas 100 moedas. Ele agarrou e começou a sufocá-lo, dizendo: Paga o que me deves. O companheiro, caindo aos seus pés, suplicava: Dá-me um prazo, eu te pagarei. Mas o empregado não quis saber disso. Saiu e mandou jogá-lo na prisão até que pagasse o que devia. Vendo o que havia acontecido, os outros empregados ficaram muito tristes. Procuraram o ladrão e lhe contaram tudo. Melhor, procuraram o patrão e lhe contaram tudo. Então o patrão mandou chamá-lo e lhe disse: Empregado perverso, eu te perdoei toda a tua dívida. Por que tu me suplicaste? Não devias tu também ter compaixão do teu companheiro como eu tive compaixão de ti? O patrão indignou-se e mandou entregar aquele empregado aos torturadores, até que pagasse toda a sua dívida. E assim que meu Pai que estás nos céus, fará convosco, se cada um não perdoar de coração ao seu irmão. Palavra da salvação, glória a vós, Senhor.

0: Vá aplaudindo o nome do Senhor, porque grandes coisas Ele fez em nosso favor. Obrigado, meu Deus. Obrigado, Senhor. Força nessa palma para o Senhor. Ele é digno de todo louvor e de toda adoração.
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0: programa Hora da Família. Um grande abraço a você que tá ligado com a gente. Daqui a pouquinho estamos de volta.
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2: 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Seis horas e 17 minutos.
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0: Ela, Nossa Senhora, ela é um eco de Deus falando e repetindo somente Deus. Se você diz Maria, ela diz Deus. Quando Santa Isabel louvou Maria, chamando-o de bem-aventurada, porque ela acreditou. Vamos de música.

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0: Ilha Muito Mais, música, meditação e reflexão para você que está acompanhando a gente aqui na sua sintonia.
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0: Tá aí, meus irmãos, minhas irmãs, deixa eu mandar um abraço pessoal que está trabalhando nesse momento, tá aí ouvindo o programa Hora da Família. Trazemos música católica, meditação, reflexão para você conferir. Vamos de música aqui no programa Hora da Família.

0: por nós, querida mãe, dissesse sim, e para a obra maligna dissesse não, oferecendo o seu santo corpo, puro e virgem, trazendo o Filho de Deus para a nossa salvação.
1: Minhas preces sempre foram e sempre serão pelos filhos que me amam e muito mais a Jesus. Eu sou a Senhora da Rosa Mística, pura e imaculada, que aqui está na tua frente, meu filhinho. Em uma pequena imagem minha, tem colado em meu peito três rosas, como prova de amor pelos que sofrem com a falta de justiça. Em cada rosa mostro o que venho sofrendo, embora os incrédulos não admitam, mas há sempre os que me pedem a minha intervenção para chegar até Jesus. Medianeira eu sou, a rainha da paz, a mãe que vem sofrendo pelos filhos abandonados, vendo a fome matar milhões de pessoas e o abuso do poder dos governantes que pouca coisa fazem. Bento, meu filhinho querido, qual é a mãe que pode descansar vendo um filho chorando de fome ou sem coberta para se agasalhar nas noites frias? E também, quando é preciso procurar um médico, sofre muito mais pela espera e a falta de recurso, pois quem pode é atendido primeiro, enquanto os que não têm como pagar, muitos deles morrem pelo abandono. Quando Jesus, meu filho, disse aos seus discípulos, eis aí a vossa mãe, João capítulo 19, versículo 27, daquele dia para cá, fui incumbida de ajudar os mais fracos, assim como ele fez e continua fazendo. No entanto, muito poucos levam a sério tudo isto. Em minhas mãos estão muitas vidas deixadas por ele, como foi no teu caso, meu filhinho, que no ventre da tua mãe te escolhi para servires a ele. E a prova estás dando, a quem ele confiou o seu santo nome, Deus. Veja que a nenhum outro nesta terra foi dado esse privilégio, que um dia tudo será esclarecido diante de milhões de almas por ele escolhidas. As três rosas no meu peito representam todo o sofrimento que venho passando na luta contra o Satanás, que rouba milhares de almas por dia. A rosa branca mostra a paz que venho pedindo. A vermelha mostra o sofrimento pelo sangue derramado dos inocentes. E a amarela mostra o meu apelo que não está sendo correspondido. E quando uma destas mostra um desses significados, e já tem quem viu o que brota delas, a humanidade pouco dá importância. A própria ciência vem sempre reprovando. Diz que é o homem que faz isto na minha imagem, mas não é. Sou eu mesma que me coloco através dela e mostro o que venho pedindo e sofrendo. Quando meu imaculado coração está em paz por um momento, a dor, porém, logo vem. Esta paz eu sinto quando todos se juntam rezando o Santo Rosário e pedindo perdão a Jesus. Este é o único momento que me alivia nas minhas dores. É um assunto tão sério, mas, no entanto, os olhos da maioria estão obscuros. Nada mais enxergam além dos grandes pecados que vem cometendo. Obrigado, meu filhinho. Na recitação do Santo Rosário, sempre digam assim: Jesus, eu vos amo de todo o meu coração. Não nos deixeis cair nas garras de Satanás. Afastai de nós esta besta humana que nos incomoda a todo momento. Quero ser livre como os pássaros que voam pela vossa misericórdia. Amém. Maria, Mãe de Deus.
2: Reflita no seu coração as palavras que a nossa Mãe do Céu transmitiu para nós nesta mensagem. Ela quer que seus filhos se convertam, abandonem o pecado e vão para o céu.

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0: muito mais música, muito mais sucesso para você que tá ligado com a gente. Daqui a pouquinho voltamos com mais um bloco sensacional para você.
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4: 6:48.
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0: Tá aí pra você ligado, de volta depois do nosso intervalinho bem rapidinho, estamos de volta. Vamos de música aqui no programa A Hora da Família.

0: Muito mais música, meditação e reflexão para você que está ligado com a gente. Obrigado pelo seu carinho sempre.
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2: 6:59.
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0: Aí, meus irmãos, de volta aqui no programa Hora da Família. Um grande abraço para você que está ligado com a gente. Olha, nós estamos sabendo, né, que nós estamos vivendo tempos difíceis, tempos de trevas, muitas coisas ruins acontecendo. Então volte para Deus o quanto antes. Obedeça os 10 mandamentos. Mude as suas vestes. Mude as suas atitudes. Reze o terço, o rosário todos os dias. Se apegue à mão da Virgem Maria, porque ela é a nossa intercessora. E reze o rosário. Quando você começa a rezar o rosário diariamente, a sua vida vai se transformando da água para o vinho. Você deixa de ser aquela pessoa mundana e passa a ser uma pessoa mais na graça de Deus. Quando você começa a rezar o rosário, você tem nojo do mundo, das coisas que você fazia. Você vai chegando mais às coisas celestiais. Então reze o rosário. Vamos de música.

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prepare-se para a grande tribulação. Nós estamos caminhando num mundo baseado no materialismo e cada vez isso está se tornando mais normal. O materialismo gera conforto, o materialismo gera vida boa. Parece que Jesus não veio dar conforto. O Filho do Homem não tem onde repousar a cabeça. Jesus não ficava andando de carroça nem de carro, era a pé, de uma cidade a outra, dormindo no relento. Judas até pensou que Jesus iria destruir o Império Romano para que os judeus pudessem ter uma vida boa. E Jesus não fez nada disso. Porque Jesus não veio oferecer para nós conforto e nem vida boa. Não podeis servir a Deus e ao dinheiro. Jesus veio nos dar a esperança de uma vida eterna, não neste mundo, mas na eternidade, no céu. Os homens, através da fé, passavam por privações, moravam em cavernas, em busca de uma esperança que só iria se realizar quando Jesus chegasse. Homens que esse mundo materialista não é digno deles. Ou nós optamos pelas coisas espirituais, ou optamos pelas coisas materiais. Ou nós vamos usar Deus para que Ele seja aquele que vai prover as nossas necessidades materiais. E na hora que Deus prover as nossas necessidades materiais, nós vamos dizer: que Deus maravilhoso! Mas na hora que Ele não prove, a blasfêmia virá. Por que o Senhor não nos ajuda? Que Deus é esse? Fácil para que o governante do mundo possa nos seduzir dizendo: olha, está vendo? Seu Deus não dá nada, mas eu dou para vocês. Assim, dá para nós entendermos um pouco o livro do Apocalipse no capítulo 13. Não poderão comprar nem vender. Não poderão ter nada se não se dobrar diante dele. Os católicos vão entrar em uma situação. Ou vão ficar com Deus, que é tudo, e não ter nada, ou vão optar pelo grande governante desse mundo e terão coisas, mas não terão tudo, que é Deus. Se nós basearmos nossa vida em Jesus Cristo, numa vida de conforto, nós vamos nos dar mal no tempo da perseguição, que cada dia mais nós estamos vendo com os nossos olhos que está se aproximando. As coisas estão ficando cada vez mais claras para nós. O governante mundial vai oferecer para quem se dobrar diante dele tudo o que é de material. Mas o que é material passa. Não é o material que vai nos dar a vida eterna. Não é o conforto. Porque se nós buscarmos Jesus para ter o conforto, nós vamos nos dar mal nos tempos difíceis que virão. E os tempos difíceis não vão ser tempos bons para quem é católico, porque o católico de verdade só vai se dobrar somente diante de nosso Senhor Jesus Cristo, não se dobrar diante de qualquer homem, que vai fazer prodígios e oferecer tudo o que é de conforto para nós. Então, como fazer para os tempos difíceis que virão? Nós vamos ter que treinar, e o treino é importante para o tempo de desconforto. Se nós ficarmos no conforto, não vamos aguentar. O soldado, quando é treinado no exército, fica bem claro isso. O soldado não é treinado no conforto, é treinado a passar na lama. Se tiver chovendo, vai ficar em pé quietinho na chuva. Tem que ir no mato caçar para depois fazer o almoço sem sal, sem tempero nenhum. Por quê? Porque no momento de guerra não se tem conforto. É dificuldade em cima de dificuldade. Por isso a Igreja sempre nos ensina as penitências que devemos fazer. As pessoas não estão acostumadas a ouvir isso. São acostumadas a ouvir que é só rezar o Salmo 90 e tudo está resolvido. 100 cai de um lado, 10 mil à direita e tudo bem, porque nós somos de Cristo. Ele é o Deus da vitória, porque o Deus da vitória jamais irá permitir que nós passemos por tribulações e dificuldades.
mas o Deus da vitória mostrou a vitória dele na cruz, não no conforto. Então, vamos treinar. Tendo uma vida de conforto, vamos ser propícios a ceder facilmente ao anticristo, porque ele vai oferecer conforto. Os pais, ricos e católicos, treinem os seus filhos. Não pode dar tudo o que eles querem. Mostrem para eles que essa vida é dura, porque se for dando tudo o que eles querem, vão ver no momento da dificuldade porque eles vão optar. Temos que aprender a comer até aquilo que nós não gostamos. De vez em quando é bom dormir no chão, porque no tempo da perseguição não vamos ter colchão macio. Sim, porque se nós católicos cremos que vamos ser perseguidos, no futuro não achar que vamos ter uma casinha bonita com elevador, não estamos cedendo ao anticristo. Mas Deus nos deu tudo. Não vai ser fácil, mas isso é para quem acredita, porque se o Filho do Homem passou por diversas dificuldades, como é que nós não vamos passar? E nos tempos das dificuldades, uns irão morrer e outros não. Lembre-se que Jesus disse: aí é o tempo de dar o testemunho. Não podemos adestrar nosso corpo no conforto. Temos que adestrar o corpo na dificuldade, porque talvez, pode ser que nos tempos difíceis mesmo, podemos estar tão acostumados que não vai fazer muita diferença. Talvez muitos não estão acostumados a ouvir que Deus é o Deus da vitória, é o Deus dos milagres, o Deus que dá tudo. É só levantar o braço para Jesus que ele vai dar tudo para você. É só ir lá dar o testemunho. Mas esse não é o Jesus de Santo Inácio de Loyola. Não é o Jesus de São Francisco de Assis. Não é o Jesus de Madre Teresa de Calcutá. Feliz de quem lê, segue e divulga o livro A Palavra Viva de Deus, porque serão chamados de filhos da luz.

0: virão.
1: Muito bem, programa Lá da Família. Daqui a pouquinho voltamos aí com o último bloco. Já já estamos de volta.
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3: Sete horas e 19 minutos.
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1: E aí, meus irmãos, de volta, depois nosso intervalinho bem rapidinho, aqui é o programa A Hora da Família, na minha apresentação, Rony Maria.

0: programa Hora da Família. Um grande abraço para você, muito obrigado pelo carinho. Fiquem todos com Deus e até o próximo programa. Salve Maria.
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3: Sete horas e 32 minutos.

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1: Oito horas e sete minutos.
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0: 8:30.
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2: Joga energia lá em cima que virou verão, por gentileza. Satisfação imensa. Essa música mexe muito comigo.
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Tanto por você, meu filho, sua vida me preocupa, sabe? Você é um menino tão bom. Você é um menino tão abençoado, sabe? Porque só Deus na sua vida, na minha vida. Tá bom? Obrigada, meu filho, por tudo, tá bom? Obrigada de coração. Eu fico sem palavras, sabe? Te amo, viu?

0: pra lá.
1: É o Grelo.
2: Se abençoe.
3: É nóis, meu irmão. Obrigado pelo convite. Pra mim é uma alegria gigante. Te acompanho sempre. Sou um fã gigantesco seu. Pra mim é uma honra estar aqui no seu projeto hoje. Como você.
2: Você vai ficar até o final hoje, né?
3: Tô emocionado mesmo, galera. Faz barulho, barulho
2: pro Grelo, por gentileza.
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0: 8:52.
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0: Te encontrar de novo nesta manhã.
1: Bom dia, mãe.
0: Bom dia, pai.
2: Bom dia pra você que não tem tempo pra pensar, porque pensar exige tempo e você já tem que enfrentar o dia.
0: É, tamo enfrentando o dia, chegando em mais uma manhã gostosa pra você que estava aguardando iniciar, pra você que já acordou.

0: bolachinho, bonzinho, pra você que já chegou no teu trabalho, pra você que tá no trânsito, já abriu as portas do comércio, tudo de bom pra você, o nosso dia tá começando, nosso programa também tá iniciando agora nesta manhã. Se você vai ficar o programa inteiro, se vai pegar só um pedaço do programa, de toda forma, muito obrigado pelo carinho, pela audiência de sempre. Separei pro programa de hoje só coisa boa, hein? Tem aqui as músicas mais tocadas do Brasil. Tem o quadro do Paredão Flashback com músicas que foram um sucesso. Tem também aqui um modão lá no final do programa. Ah, também separei pro programa de hoje. Tem as fofocas dos bastidores do Showbiz. Tem dicas de saúde, mundo pet. Também tem dicas de economia pra você economizar um pouquinho. Também tem o quadro de piada da hora do humor do Pilha. Tudo isso e muito mais você confere agora com Jonatas Gonçalves.
1: Opa! Parabéns pra você!
0: Deixa eu mandar os parabéns, os cumprimentos, as felicitações aos aniversariantes do dia. Parabéns pra você nesta data querida. Muitas felicidades, muitos anos de vida. Parabéns pra você, tudo de bom na sua vida, viu? Muita paz, muita saúde, muito amor. Que essa data se repita por muitos e muitos anos, viu? Que Papai do Céu possa derramar na sua vida todas as bênçãos, todas as bênçãos, todas as vitórias e que tudo na sua vida se realize na vontade de Deus, viu? Parabéns aos aniversariantes do dia, parabéns, parabéns, parabéns!
1: Bom, bom, bom dia!
0: Cheguei!

É audiência, é sucesso, é música, é tudo de bom pra você. Que bom que você tem um bom gosto. Sejam todos muito bem-vindos. Bom dia.

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2: das antigas, lá dos anos 2000. Lembra de Papas da Língua? Eu sei. Recordar é viver, porque música boa, música boa.

0: O melhor do nacional, lá dos anos 2000. Papas da Língua, eu sei. São grandes músicas nas mais diferentes vozes do nosso Brasil. Essa daí foi Papas da Língua. E aí, você curtiu? Gostou? Fica ligado porque depois o intervalo continua.
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3: 9 horas e 21 minutos.

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1: Essa daqui é lá do início dos anos 2000, hein? Tchacabum, onda, onda. Recordar é viver, porque música boa não tem idade.
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1: Tchacabum, onda, onda. Passando na programação, depois do intervalo tem muito mais.
2: 9:39.
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1: Sucesso das antigas, pra recordar e matar as saudades. Você lembra dessa? Lá dos anos 90, de volta pra você. Débora Blando, Unicamente. Recordar é viver, porque música boa não tem idade. Canta, Débora. Unicamente.

0: sucesso das antigas pra cantar muito aqui na programação. Débora Blando, Unicamente. Nostálgica essa, hein? Gostou? Compartilha para os seus amigos, porque aqui sucesso bom tem todos os dias. Daqui a pouco, depois do intervalo, a gente curte mais músicas, tá?
1: 9:55.
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0: Matheus Gonçalves na sua manhã. Continua! Aumente o volume, tem mais sucesso pra você. Bom dia!
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1: A gente sempre tem um modão daquele das antigas, né? Dos cantores de agenda rabiscada. Não posso ouvir essa música, Cleiton e Camargo. Tão gostoso curtir um som assim nos dias de hoje, hein? Tudo de bom pra você na audiência.

0: Não posso ouvir essa música. Depois do intervalo, a gente continua com mais músicas do jeito que você gosta de ouvir.
1: 10 horas e 12 minutos.
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1: 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Bom dia.
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a melhor música no seu dia a dia. Cleiton e Camargo, lá das antigas. Um sertanejo de classe conhecida.

0: Boa noite, Uberlândia! Faz barulho aí, Uberlândia, que eu quero ouvir!
1: Que coisa linda, galera!
0: Obrigado!

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2: 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Está na hora edição do Sequência Especial do Ouvinte. E hoje trazendo três grandes sucessos pop internacionais. Músicas do seu artista predileto que se destacaram lá nos anos 2000. A gente separou para a edição do Seleção Musical do Ouvinte de hoje três músicas pop, sendo uma feminina, outra masculina e outra feminina também na terceira. Vou tocar um pedacinho de três. A que você mais curte e vota. Se ela for a mais votada, ela toca inteira no próximo bloco. Começa!
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2: A gente abre com Adele, Send My Lover to All My Lover. Você lembra dessa?

0: Essa daí é a primeira música, o som de Adele, Send My Lover to All Any Lover. E aí, você curtiu essa música? A Adele tem uma das vozes mais lindas do mundo, né? Apesar das paradas, idas e voltas na carreira, quando ela volta, ela sempre traz um grande sucesso bombástico dela pra todo mundo. Bom, essa daqui é a primeira, tá gostando? Vota, vamos conhecer a segunda.
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0: Vamos viajar lá no início dos anos 2000. Aí com do cantor de Don't Matter, segunda, na seleção musical do

0: Rico, né? É o melhor do pop internacional dos anos 2000. Próxima, Next Music.
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0: Ali perto do final dos anos 2000, início dos anos de 2010. Alice Case, No One.

0: sucesso no seu dia a dia, Alish Keys com No One. Ah, essa música é tão gostosa, né? Ela é ali do ano de 2006 para 2007. Alish Keys lançava com No One. Essa música tocou muito. Além daquela Girls on Fire, também dela. E aí, curtiu? Corre, vota nela!
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0: Ouvimos três grandes sucessos pop internacionais lá dos anos 2000. Primeira música, Adele com Send My Lover to a Winnie Lover. Segunda, A com Con Don't Matter. E a terceira e última de Alish Keys, No One. Uma das três vai tocar inteira. Capricha no voto. Se a sua música for a mais votada aqui no WhatsApp da rádio, te prometo que ela toca inteira. Combinado? Depois do intervalo, vamos conhecer a vencedora do dia. Segura aí.
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2: E a vencedora da Seleção Musical do Ouvinte, início dos anos 2000, o rapper pop international Akon com Don't Matter, vencedora de hoje.

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2: Zé Ramalho. Metamorfose ambulante. Você lembra dessa?

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0: Metamorfose Ambulante do Zé Ramalho.
1: Eu imagino que, assim como eu, você deva lembrar dessa música na versão do Raul Seixas, né? A letra é a mesma. Muito mais músicas na nossa programação para você ficar com a gente, com o ouvido colado no rádio no dia a dia. Intervalo, daqui a pouco tem muito mais.
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2: Dez horas e 47 minutos.
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1: Pra você que tava aguardando o seu pedido musical, pedindo aqui na rádio, você vai ouvir.

0: Chave cópia do Felipe Araújo na programação. Gostou? Daqui a pouco tem muito mais, tá?
1: 11 horas e 3 minutos.
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grandes sucessos dos anos 90. Claudinho e Buchecha, Só Love. Tudo de bom pra você na audiência do nosso programa, que é audiência todo dia.

0: músicas inesquecíveis da época dos anos 90. E aí, tá curtindo? Essa daqui é boa, hein? Uma batida inconfundível. A gente vai pro intervalo, daqui a pouco tem muito mais músicas pra você. Fique na sintonia.
1: Onze horas e 19 minutos.
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2: E hoje vamos falar da dupla Ronaldo Viola e Praiano. Ronaldo Viola e Praiano foi uma dupla sertaneja que marcou o cenário do sertanejo de raiz, destacando-se por suas letras emocionantes e a valorização da viola caipira. A dupla formada por Ronaldo Viola, natural de Bofete, São Paulo, e Praiano, nome artístico de Sebastião Santana, de Goiânia, Goiás. A dupla começou a se destacar nos anos de 1990, com Ronaldo Viola trazendo sua habilidade na viola caipira e Praiano contribuindo com sua voz potente. Eles rapidamente conquistaram espaço no meio do sertanejo com canções que exaltavam a vida simples do interior e temas de amor e saudade. Ronaldo Viola e Praiano emplacaram diversos sucessos no sertanejo de raiz, incluindo Alma de Pedra, O Velho e o Trem, Cavalo Preto, Amor Divertido, Desatino e outros sucessos. Essas músicas, marcadas por letras profundas e melodias tradicionais, conquistaram fãs do sertanejo autêntico e em todo o Brasil. A dupla era fiel ao sertanejo raiz, destacando-se pelo uso da viola caipira e arranjos simples que remetiam às origens da música sertaneja. Suas letras traziam elementos da cultura rural e abordavam temas como amor à terra, relações familiares e a saudade. Ronaldo Viola faleceu precocemente no ano de 2004, encerrando a trajetória da dupla. Apesar disso, o trabalho de Ronaldo Viola e Praiano permanece vivo na memória dos fãs e na história do sertanejo de raiz. Suas músicas continuam sendo referências para artistas e admiradores da música caipira, consolidando-os como ícones do gênero. Então vamos conhecer os sucessos da dupla Ronaldo Viola e Praiano. História.

gente, eu vou indo. Ah, que peninha, que peninha. Bom, uma hora eu tenho que ir, né? Mas ó, prometo que eu volto na próxima edição, neste mesmo horário, aqui na rádio, viu? Espero que você tenha gostado. 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Grande abraço para você que está na sua casa, um beijo bem grande, para você que está dentro do seu carro, muito obrigado, valeu pela carona, para você que está no seu trabalho, um bom dia para você, patrão, para você, funcionário, pro pessoal aqui da rádio, está chegando mais uma atração, agora, depois do nosso programa, e a gente se encontra na próxima edição, neste mesmo horário, no Adrenalina com Jonatas Gonçalves. Muito prazer em fazer parte do seu dia a dia, e claro, muito obrigado pela oportunidade de algum pedacinho fazer parte da sua manhã. Tchau, gente, até a próxima.

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7: E já estamos chegando no ar por aqui. Vamos adorar a Deus. Eu sou a Josi e te acompanho. Aumente o volume e adore. A primeira chegando, Voz da Verdade.

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1: O capítulo 12 de Atos fala de quando Herodes prendeu a Pedro. Era mais uma tentativa do inferno de parar a igreja. O que eles não sabiam é que nada pode parar uma igreja que ora.

E a Bíblia diz que quando a igreja orava, Deus enviou um anjo dentro da prisão e soltou Pedro de lá. Fala para quem está do seu lado, quando a igreja ora, Deus envia anjos. Diga mais forte, quando a igreja ora, Deus envia anjos. É por isso que a gente não vem para a igreja para brincar de ser crente, não. A gente não vem para a igreja como quem vem para um clube. A gente vem para cá para buscar a face do Senhor. A gente vem para cá para adorar. A gente vem para cá para orar. Eu tô vendo muita gente na minha frente, mas eu quero saber onde está a igreja que ora. Onde está aqueles que ainda são apaixonados em buscar a presença do Senhor? Respira fundo então, vem. Começa a orar, porque enquanto nós estamos orando aqui dentro, Deus está arrebentando grilhões, Deus está rompendo cadeias, Deus está fazendo o impossível. Cerra o punho, vem comigo, vem.

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2: 12 horas e 29 minutos.

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1: Adore ao Senhor, aqui no Conexão Gospel. 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Vai se cumprir.
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deixe nada e nem ninguém te desanimar. Não deixe o mundo te tirar do teu alvo, que é Jesus Cristo. Mateus, versículo 24, capítulo 13.

0: Conexão Gospel vai dar uma paradinha para os recados e eu volto já, tá?
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1: Bom também.
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1: Treze horas e 22 minutos.
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0: 13h44.
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2: Joga energia lá em cima que virou verão, por gentileza. Satisfação imensa. Essa música mexe muito comigo.
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Você, eu oro tanto por você, meu filho. Sua vida me preocupa, sabe? Você é um menino tão bom, você é um menino tão abençoado, sabe? Que só Deus na sua vida, na minha vida. Tá bom? Obrigada, meu filho, por tudo, tá bom? Obrigada de coração, eu fico sem palavras, sabe? Te amo, viu?

0: pra lá.
1: É o Grelo.
0: É o Grelo. Abençoe.
2: É nóis, meu irmão. Obrigado pelo convite. Pra mim é uma alegria gigante. Te acompanho sempre. Sou um fã gigantesco seu. Pra mim é uma honra estar aqui no seu projeto hoje. Como
0: você vai ficar demais. Até o final hoje, né?
2: Tô emocionado mesmo, galera. Faz barulho,
0: pro Grelo, por gentileza.
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0: 14 horas e 6 minutos.
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Aí, meu compadre. Vou falar pra ela agora. Agora.

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1: 14 horas e 39 minutos.
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0: 11:17.
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0: 15 horas e 39 minutos.
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0: 16:02.
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0: Para isso.
1: Obrigado, meu Deus.
2: Dezesseis horas e 29 minutos.
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0: Que beleza.
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0: 16 horas e 53 minutos.
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1: Olá, viajantes! Estão preparados para mais uma viagem para os anos 90? Eu já estou pronto. E você? Ah, eu não vou sozinho, não. Ao meu lado, comandando a máquina da saudade, ele, Ivan Vaz. E aí, Ivan, tá tudo pronto?
2: Olá, meu amigo Kleber. Sim, já está tudo pronto, a nossa máquina para viagem, para saudades, para você recordar os anos 90, Kleber.
1: Ok, então vamos viajar, começando com Luan e Vanessa. 4 semanas de amor.

0: Agora você ouve na sua rádio fatos e acontecimentos dos anos 90. Fenômeno Pokémon 1996. Pokémon foi criado por Satoshi Tajiri no Japão em 1996, transformando-se numa febre global, desde jogos eletrônicos até cards colecionáveis. Reflexão: Pokémon ensinou valores como estratégia, amizade e respeito às diferenças. Você ouviu fatos e acontecimentos dos anos 90.
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Você ouviu Franzini, uma história de amor. E nossa máquina da saudade traz Roupa Nova, bem maior.

0: Você ouviu Kid Abelha, Não Vou Ficar. Estamos finalizando, Ivan, o Nostalgia 90 desta sexta-feira.
1: É isso aí, meu amigo Kleber, estamos finalizando o Nostalgia 90 desta sexta-feira. Obrigado a todos vocês que ficaram ligados aqui com a gente. Um ótimo final de semana para você e até o nosso próximo encontro.
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6: 17:59.
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9: Muito bem, chegando com o nosso Hora Livre Flashback no seu rádio. Que bom saber que você tá aí com a gente. Por aqui a gente vai trazendo aquela melhor sequência musical Flashback, uma playlist super especial. E a gente vai começar esse programa de hoje com o som de 2002, Delta Goodrem com Born to Try.
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1: Hora Livre, tá gostando? Opa, por aqui o nosso Hora Livre Flashback. Você que tá aí ligadinho, que bom que você tá gostando, hein? Aproveita essa sequência pra viajar ainda mais. E eu vou abrindo mais uma. Esse bloco tá trazendo especialmente um som de 1990, Faith No More, Is...

0: 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Muito bem, Hora Livre na área para fechar mais uma edição desse programa sensacional, líder de audiência. Mais esse grande sucesso, esse clássico. Gostou? Eu também adorei, hein? Obrigado mais uma vez pela companhia. Um forte abraço para você. Até a cheia, amém. A gente se fala na próxima edição. Continue por aqui nessa rádio super especial. Saúde, paz. O resto a gente corre atrás. Tchau, tchau.
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0: eu bebo cerveja.
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0: DJ Luciano.
1: Dezenove horas e 32 minutos.
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0: 19:55.
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1: Opa, estamos chegando com mais um programa Linha do Tempo, eu sou o BJ e é um prazer, uma alegria imensa estar com você e ter a sua audiência onde quer que você esteja. Obrigado, viu, pela sua companhia, pela sua sintonia. Vamos começar o programa de hoje? Já tá tudo pronto aí, então vamos com as primeiras músicas no programa Linha do Tempo de hoje.
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0: E o programa Linha do Tempo faz mais uma paradinha rápida. Você não vai ficar abandonado, não. Daqui a pouquinho a gente volta para continuar junto com você, trazendo as melhores músicas, aquelas que você curte, aquelas que te agradam, aquelas que te emocionam. Já já tem mais.
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0: 20 horas e 30 minutos.
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0: Estamos de volta com o programa Linha do Tempo, aqui as melhores. Você vai curtir mais uma daquelas que você sempre curtiu, que você sempre gostou. Vamos

0: A gente para mais uma vez bem rapidinho, só para ir ali e voltar. Um pela outro cá, beleza? Já já estamos de volta com mais emoção no seu rádio.
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2: Nove horas em ponto.
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0: Legal demais, não é? As melhores rodam por aqui, rolam por aqui, você curte por aqui no programa Linha do Tempo. Vamos ouvir mais? Vamos nessa.